0: estão aqui para espaço aqui, é?
1: Mal, Henrique mais da Riba Meia, então, aqui está o Fanão Moeca, o Rio aqui, o Chilani.
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